Olha o medo. 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Irmão de Cabo Verde, dá de medo. Dá de medo. 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